noite com as melhores músicas aqui da nossa playlist e a sua vai rolar daqui a pouco no baú, hein? Tem uma velhinha que você ama, que você adora, então manda pra cá no nosso WhatsApp 11 983 408 mil e nas redes sociais lá no @radiomixfm.

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0: Mix, uma ótima noite pra você de domingão. Tá no ar mais uma edição do Mix Acústico. Hora de desacelerar. Vamos trazer as músicas que você mais gosta da playlist da Mix de um jeitinho diferente. Só versões acústicas a partir de agora. E já começando com essa aqui que você vai gostar.
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1: Mix, o som da Taylor Swift, Lavender Haze, versão acústica. Fechando aqui mais um mix acústico com aquelas músicas que você adora da nossa programação de um jeitinho diferente. Estão de volta amanhã bem cedinho, hein?
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0: quero pedir a música do Backstreet Boys, Everybody.
1: Fala galera da Mix, que é Valdir. Toca uma música aí do Coldplay.

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Mix, faltam 16 para as 3.

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1: Mix, essa é a hora em que a gente dá um plus na programação. É o Super Mix trazendo muita música legal. Essa edição acabou, mas fica ligado, fica ligada que a qualquer momento estamos de volta.

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5: Pela Rua Conceição, no centro de Campinas, a movimentação é maior. Chegada para a Irmã Serafina, atenção na região da Praça Carlos Gomes. Lembrando, mais à frente tem obras na Conceição, região do Cambuí, à altura do número 580. Falando também da Júlio de Mesquita, movimentação maior no acesso para Benjamin Constant, para quem vai seguir em direção da Prefeitura de Campinas, e pela Benjamin, principalmente na passagem pela Anchieta. 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

0: segundo álbum também, chamado Demon Days. E o primeiro hit dele é Feel Good Inc. Exatamente o som que a gente lembra agora aqui no Baú. 10 para as 8 agora, bom dia.
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6: Pela Amoreiras em Campinas, tem atendimento de uma ocorrência no Jardim do Lago. Atenção em direção da região central, proximidades da Senadora Antônio Lacerda Franco. Dá para acessar a avenida mais à frente, utilizando também a Mirandópolis. Pela Mirandópolis, trânsito intenso ainda, no sentido contrário, para chegar no Balão do Laranja. A Marechal Juarez Távora tem movimentação maior, acesso para John Boy Dunlop. 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

0: 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Diz o seu nome, a cidade que você mora e o som que você quer.
1: Bom dia, meu nome é Isabela, sou de Taucara, interior do estado do Rio, e eu queria escutar a música Gasplan do Drake.
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0: Quem que tá aqui agora?
1: Meu nome é Andruna, falo de Cambé, Paraná. Gostaria de ouvir It's My Life.
0: Bruna, obrigado por isso. Essa música é um hino. Obviamente vai dar aquela inspiração necessária

0: escolha a música, e aí também é interessante. 11 9 8 3 4 0 8 mil, esse é o número do WhatsApp da Mix, anota aí e participe do programa.
1: Bom dia, aqui é Salles de João Pessoa, na Paraíba. Quero ouvir uma música aí de Michael Jackson, pode ser qualquer uma aí. Bom dia, eu sou o Mix.
0: Gostei disso, Salles. Essa é a atitude. Somos todos Mix. E um salve pra João Pessoa. Cara, ele falou Michael Jackson, não disse a música. Então vamos sair um pouco da rotina? Eu vou tocar aqui Smooth Criminal. Você lembra dessa? Do álbum Bad. A música que remete diretamente ao filme do Michael Moonwalker e que tem aquela cena, né? Aquele clipe no.

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3: Tem atendimento de uma ocorrência na rodovia Heitor Penteado para você que vem de Sousas em direção do centro de Campinas. Atenção na região da Ípica, no sentido de Sousas, por enquanto boas condições. A Moraes Salles já tem trânsito intenso nos dois sentidos, à altura da Coronel Quirino, região do Cambuí. 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
1: Bom dia, Mix. Aqui é o JP, motorista de aplicativo na cidade de Arapiraca, Alagoas. Tô nas corridas aqui, ó, curtindo a Mix. Toca pra mim uma de Skank, Vamos Fugir. Oferecer especialmente aos ouvintes da Mix e os meus passageiros que estão aqui comigo agora curtindo a melhor rádio do Brasil, Mix. JP, motorista de aplicativo em Arapiraca, Alagoas. Um abraço, galera. Até mais.

Bruno também veio a notícia de quem vai interpretá-la. Luísa Harris é o nome da pessoa, tá? A atriz foi selecionada depois de testes com várias. A Cássia Eller é um dos maiores ícones do rock nacional. A cantora que nos deixou em 2001 teve vários sucessos.

0: filme deve chegar aos cinemas no ano que vem e pra celebrar também o legado deixado pela cantora após cerca de 25 anos da sua morte. Viva então Cássia Eller pra sempre. E pra ver mais notícias do mundo do entretenimento, vai no nosso site radiomixfm.com.br.
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3: 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Pela rodovia Santos Dumont em Campinas, a movimentação é maior, chegada para Prestes Maia na região do Ziel, porém, sem pontos de parada. Antes, na região de Salto, tem lentidão para seguir em direção de Campinas. Teve um acidente no quilômetro 42. A pista foi liberada, mas ainda tem excesso de veículos. 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

0: Wild Flower aqui na Mix.
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1: Mix agora 5:04. Como é que tá essa tarde de segunda-feira? Começo de semana, vamos lá para as mais pedidas de hoje. Então se liga porque o Top Mix abre com BTS Swim.
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1: Mix agora 5:19, música número 1 de hoje, Taylor Swift com Fate of a Filha.
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1: Tem novidade de música e cinema. Acaba de ser confirmado Cássia, o filme. Um longa que promete contar a trajetória da cantora Cássia Eller. O anúncio foi feito pela Maria Eugênia, ex-companheira da Cássia Eller, né? Junto com a confirmação do filme, também veio a notícia de que a atriz Luísa Arres vai interpretar a Cássia Eller nas telonas. Pois é, a atriz foi selecionada depois de testes com várias outras atrizes. Cássia Eller é um dos maiores ícones do rock nacional até hoje. A cantora morreu no ano de 2001, teve vários sucessos como Segundo Sol, Relicário, Malandragem, muitos hits que inclusive foram fruto de uma grande parceria com Nando Reis, né? O longa Cássia, o filme, deve chegar aos cinemas no ano que vem e para celebrar o legado deixado pela cantora após cerca de 25 anos.

0: saber mais sobre o filme, radiomixfm.com.br, cola por lá.
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3: Pela rodovia Campinas-Montemor, lentidão para seguir em direção de Hortolândia-Montemor, tem uma ocorrência na altura do quilômetro 4 em Campinas, à altura do Parque Santa Bárbara. A lentidão começa já na Arixitacunha, reflexo também pela rodovia Anhanguera. Dá para acessar Hortolândia pela Bandeirantes e também pela Antônio Arte em região do Campo Grande. 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
0: E aí, meu Brasil, queridos todos e todas, atenção, aperte a tecla SAP aí de onde você está ouvindo a Mix. Pode ser na Alexa, no carro, né, no carro, enfim. Vamos lá, Caco, eu falo uma, você fala outra. Atenção, pessoas, presta atenção.
2: Olha lá, hein.
0: Vamos lá,
2: é Gag. É o Gag?
0: Gag.
2: Pô, Gag eu também já não sei, já começamos mal. Agora tem o FOMO.
0: E tem o OLD.
2: E tem o FLOP.
0: E tem o 6-7.
2: E tem o CUNT.
0: E tem o RED FLAG.
2: E tem o JURO.
0: Tem o DELULU.
2: E o cringe, mano. Cringe é ruim. O cringe é ruim, já tô sabendo, cara, que é ruim, cara.
0: Meu, você vai farmar uma aula, irmão.
2: Olha lá ele.
0: Tancar.
2: Ih, isso aqui é nó Sly. Slay?
0: Slay.
2: Slay.
0: O supla é Slay ou Sly?
2: Slay.
0: Slay. Coringa.
2: E tem o Dix.
3: Charada.
2: Charada?
0: Charada.
2: E tem o que que é Dix, mano?
0: Um perfil privado.
2: Ah.
0: Foi aquele perfil que o filho do Luciano Huck tinha. E aí chamou uma garota, aí a mina dele brigou com a garota, porque era um perfil... Ah, aquela coisa toda. Isso é um Dix, é um perfil privado de uma rede social. E aí vai aquela pergunta, né, Caco? Vocês sabem o que significam essas palavras, queridos e queridas? Porque é isso que estamos tentando fazer hoje. Então, chamando todos os pais, adolescentes, professores, tios, primos que convivem com a nova geração. Queremos saber de vocês. Essas palavras que a gente acabou de falar aqui, né? E que a gente abriu o programa, são algumas do dialeto dos shoppings. Esse é o tema de hoje, gírias das novas gerações.
2: Ô, Raiz, eu tava pensando aqui, se eu aprender esse monte de gíria, eu posso me sentir mais shopping?
0: Não.

0: youtube.com/mix, tudo na Mix, vai sofrer de uma parada, Raíssa.
1: Exatamente.
0: Vai sofrer de fogo.
1: A gente quer saber, você tem um adolescente ou criança em casa que tá inventando palavra também? Ou na verdade existe e você nem sabe o que é? Você sabe dizer o que elas significam? Faltou alguma coisa nessa lista aqui? Então você vai ter que dizer, ouvinte da Mix.
0: Vai ter que dizer e vai ter que dizer no nosso Instagram, @mixtudonamix. Você vai mandar seu áudio pra você confortar o meu coração e o do Raiz aqui. Também do nosso papito do Supra, que já tá aqui com a gente.
1: Exatamente! Vocês viram que no começo aqui, né, do nosso programa, eu já chamei o Supla. E aí, Supla, o que que é? E ele já respondeu: Papito, seja muito bem-vindo mais uma vez, você é da casa.
2: Muito obrigado, Chaves.
1: Supla tá na área.
2: Mas olha, eu tô vim aqui pra aprender. Vim aqui divulgar o meu show, que vai ser o dia 5 agora, na Casa Rocambole, em Pinheiros, sexta-feira agora. Lançamento do meu álbum, Nada Foi Em Vão. E tô aqui pra aprender as novas gírias.
1: Querido, a gente vai falar hoje sobre isso. Sobre...
2: Não queira ser o que você não é, né?
1: Exatamente, que fica feio, né, cara? Fica fake. Fica fake news, né, velho? Fica
2: cringe aí.
1: É, fica cringe, né, cara? Você quer ser o que você não é, querido.
2: Oh, whatever the hell you wanna call it.
1: Aí, ó, tá vendo? Aliás, se falando aqui no Supla, Papito, foi um dos caras em que, lá atrás, Champs, a gente ouviu você falar e você criou, né, os seus próprios bordões, Supla. Até você é conhecido. Ah, cara, então, até hoje, mas é teu. E aí, sim, a galera mais nova também fala, e a galera aqui, né, que tá ouvindo a Mix, né, Caco?
0: Com certeza. Fala. O Papito já é, mano, é conteúdo nacional, né? Você tá ligado?
2: Ah, não tô, mas você tá falando, então fiquei ligado. Come on, kids.
1: Come on, kids. Você
2: mesmo.
1: Você, Papito, tá sabendo aí.
2: O que eu tô sabendo?
1: Desse novo dialeto aí da molecada? Você manja alguma coisa?
2: Não, eu escuto essas coisas por aí, mas eu não vou correndo atrás disso, não. Não é o que me interessa muito.
1: Mas já ouviu assim, né?
2: Não, acho bom a gente tá aqui pra aprender, né? Então eu quero aprender de você, senhor. Não! Eu quero saber o que você tem a nos ensinar.
1: Cara,
2: né? E quero aprender com a nossa audiência aqui no Mix Tudo, porque eles vão trazer, né? Eu sei que tem uma molecada que escuta Mix também bastante.
1: Muito, cara.
2: Então
1: muito.
2: É legal pra gente aprender.
1: É, né? Então.
2: Chegar de sapatinho aqui, né? Não vem de salto alto, que não vai dar muito bem pra mim. Então,
0: na moral, não vem de salto alto, porque o Supapito aqui tá de coturno, meu.
1: Cara, queremos entender as gerações, então, você, ouvinte da Mix em todo o Brasil, manda pra gente um áudio aí no @mixtudonamix e entra já no nosso YouTube. Estamos com o nosso canal. Atenção, você que tá no canal oficial da Mix. A gente não tá aí, né, Caco?
0: A gente tá aqui na Mix, claro que tá.
1: Não.
0: A gente tá nos dois aqui.
1: A gente tá nos dois, mas quem tá aí no oficial não vai poder interagir com a gente.
0: Ah, sim, exatamente. Ó, vamos explicar pra galera que tá chegando agora. É o seguinte, como o Mix Tudo cresceu demais, agora a gente tem o nosso próprio canal de YouTube, que você entra aí no YouTube, é só digitar @mixtudonamix, que é o canal do Mix Tudo. Você vai lá, se inscreve, ativa a notificação e aí você começa a resenhar com a gente aqui na live, porque aí sim a gente consegue ver e destacar os seus comentários. Mas também estamos ao vivo no canal da Rádio Mix FM, transmitindo nos dois lugares, mas é claro que a gente quer interagir com vocês, então pula pra cá na @mixtudo e já dá aquela moral de seguir nosso canal, né, Raiz?
1: Queremos saber tudo sobre a geração alfa, que é essa geração nova que inventou essas gírias, esses jargões aí. Manda pra gente aqui, queremos aprender hoje.
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1: Mix, agora são 6:12, a gente curtiu o som do Kiss, We Are One. We Are One, poderia ser também uma gíria, né? We Are One.
2: Pô, a gente, cara, é um só, cara.
1: Ô, oh, cara, somos só. Gente querida, estamos de volta aqui no Mix Tudo e hoje o nosso tema é gírias da nova geração. Falamos algumas pra você que tá chegando agora, tipo Delulu.
2: Pra mim, a gíria já me lembra aquele negócio, né? No.
1: Vamos aí, cara,
2: perdão.
1: Farmaraura, Lá Ele, Tancar, Slay. Então é o seguinte, isso vai muito das gerações. Se falando em gerações, sim, entendendo as gerações, Caco.
2: Vamos lá.
1: Baby Boomers foram os nascidos entre 1946 e 1964.
2: Ó, tem a geração X também, que foi nascida, não é a geração da Xuxa, tá? Nossa, agora eu fui cringe, hein? Ai, meu Deus, nascidos entre 1965 e 1980 e que fizeram literalmente a transição do mundo analógico pro mundo digital.
1: Sim, exatamente, a minha geração Y ou os millennials, nascidos entre 1981 e 96, essa geração viveu o boom da internet na juventude, comecinho ali da internet.
2: Agora a gente tem a geração Z, que poderia ser a geração IAS, da nossa produtora.
1: A nossa produtora.
2: É, nascidos em 97 e 2010. Entre 97 e 2010.
1: Gente, a IA já tem uma geração, cara.
2: Ela
1: geração
2: já é uma IA, cara. Ela já é uma IA.
1: É verdade, é uma IA. Nasceu junto com a IA, a nossa produtora. Gente, ela é uma leoa. E a geração Alpha? Nascidos entre 2010 e 2025, agora que são os filhos dos millennials, nascidos em um mundo hiperconectado e comandado por inteligência artificial. As crianças já nascem hoje rolando e dando scroll na tela do celular, irmão.
2: É isso aí, mano.
1: Você não tá entendendo. Com 3, 4 anos, uma criança já pega ali o controle remoto da TV, ela vai mexendo e fala, com quem você aprendeu?
2: É loucura, cara. Hoje em dia eu até fico pensando assim, eu quero ser papai, né? É um projeto aí de vida. Mas eu fico pensando, será que eu vou educar o meu filho ou eu vou ter que adestrar um algoritmo? Fico pensando aqui.
3: É bom, você já tem um filho, ele vai te explicar tudo.
1: Exato, boa, Supla!
2: Verdade, cara!
1: Boa, Papito! Gente!
3: Papai, daddy, pai, é assim que é.
2: É, mano, você tá viajando, cara.
3: É assim que vai ser.
2: Aí fala, ai, meu pai é tão cringe, meu.
1: Cara, o Supla tá com a gente hoje, ele vai falar do novo show que vai estrear essa semana, vai sair em turnê, tem tantas coisas legais. E o Supla é o cara dos bordões, ele criou. Então, quando você ouve, você fala, nossa, eu já ouvi isso. Não, é o Supla. Então, bordões do Supla. Vamos lá, Supla.
3: Bom, eu falei.
1: Come on, kids, come e come on, champs. Faz tempo que tem, você criou, você lembra?
3: Assim, com a mão, mas
1: come
3: é
1: on, come kids. On, né? Come on, kids.
3: Não, é uma coisa, acho que isso aí veio dos Beatles, eu acho. Uhum. Aquela música, last night I said these words to my girl. Mas ele vem no refrão, come on, come on, come on, come on. E o amigo meu sempre tira um sapato, parece que você fala, com a mão, mas não é. Come on, kids. Aí tem outro que é champs, que...
2: Champs é sensacional.
3: É, que vai pra qualquer... Homem, mulher, trans, não, o que você quiser.
2: Não, mas você chama de champs. Pelo menos eu chamo meus amigos de
3: na
2: champs.
3: Na positividade.
2: É, são uns caras que são muito chapa.
3: Campeões.
2: E aí, champs? Ó, eu falei chapa, já virei anos 80 de novo. Ó, esse aí é meu chapa, meu.
1: É, isso é anos 80. Antigas, isso é cringe. Por exemplo, Papito, tem uma que você fala, oh, darling.
3: Oh, darling. Não, oh. Oh, darling, porque I think it's like really romantic. Eu acho romântico. E eu gosto de falar, oh, that's lovely.
1: É muito amável.
2: Esse sotaque
3: do papinho. Aí eu puxo até para um britânico. O meu sotaque é americano. It's very American. But I can be very posh, you know.
2: Agora, vamos like inclusive...
3: Very British.
2: Vamos mostrar como se fala garrafa em inglês americano e garrafa em inglês britânico.
3: Uau. Eu não sei como é que fala.
1: Um é bottle e outro é bottle.
3: Bottle.
1: Boa, Papito.
2: Você fala sempre com uma maçã na boca.
3: Uma bottle of
1: water. De onde veio?
3: Que eles falam, eles falam, oh, que você falou?
1: De onde veio?
3: As pessoas veem no Rock in Rio e ficam falando, I don't understand, man. It's very hard to understand.
2: E o pior é que foram eles que criaram a língua, né? É. Que loucura.
1: Então, troféu Silvio Santos peladinho, irmão.
3: Pode falar.
1: Porque, de onde veio?
3: É. Isso aí veio quando eu ganhei o troféu imprensa do Silvio Santos, artista revelação, melhor músico, negócio. Aí eu recebi e eu olhei e falei, uau, parece o Silvio Santos pelado, eu pensei. Mas eu nunca falei isso naquela época. Depois, quando começou coisa da internet, eu comecei, olha, quando abri a caixinha de perguntas, o pessoal fazia uma pergunta e falava em duplo sentido, vinha aquelas perguntas meio malucas, e eu adoro responder até hoje, né? E falava, vai levar o troféu Silvio Santos peladinho.
1: Eu vou fazer então, um adendo
3: ficou
1: aqui.
3: Ficou uma coisa natural e funcionou.
2: E leve.
1: É leve. Cara,
3: é tão ridículo, troféu Silvio Santos. É engraçado.
1: Exatamente.
3: Esse negócio, o pessoal gosta de ver essas respostas, porque acabou, tá saindo do trabalho, é 30 segundos ali, papaputa, é muito engraçado. Então, supla original, vai lá e confere e tá lá.
2: Mas mais pegou o Silvio Santos peladinho, sim, porque tem o Inho, que é mais, né? É mais palatável. Se você falar, Silvio Santos peladão, falei, ah, não, caramba,
1: fica meio porn, cara. Agora, concordo, Caco. É, eu tenho que falar uma coisa, principalmente pra essa galera da geração Z e da geração Alpha que tá ouvindo a Mix agora. O Supla, gente, ele fez parte do primeiro reality show brasileiro que depois deu aí a ideia, ou então, enfim, para o Big Brother Brasil. O Supla, ele fez parte da Casa dos Artistas.
3: Meu Deus.
1: Foi um momento único. Cara, mas foi incrível aquilo. Ah,
3: foi divertido mesmo.
1: O Silvio foi o quê?
3: Foi divertido.
1: Não, cara, mas foi porque assim, legal. A Casa dos Artistas, então tinha você, tinha a Bárbara Paz, tinha uma galera legal pra caramba. E foi a Casa dos Artistas, que foi o embrião do que a gente conhece hoje, depois de 20 e tantos anos no ar, do Big Brother Brasil.
3: Sim. Na verdade, era o Silvio Santos pegou a ideia, acho que. Pô. Ele pegou a ideia que a Globo ia fazer mesmo e ele falou, só que eu vou fazer com artistas.
1: E foi muito legal!
3: E depois ele foi processado, mas aí ele liberou, aliás, ele entrou, eu me lembro, ele entrou na Casa dos Artistas e falou, talvez o programa tenha que acabar, mas aí não conseguiram acabar com o programa, ele continuou. E beleza, aí depois virou o Big Brother, mas realmente foi o primeiro mesmo.
1: Foi a Casa dos Artistas, você lembra, Capo?
2: Eu brasileira. Se lembro.
1: Você lembra?
3: Eu fantástico todo domingo.
1: Cara, era
3: você
1: muito.
3: Você tinha quantos anos, Capo?
2: Puta, cara, eu tive isso. Peraí, isso que ano que foi? Foi em 2000?
3: Foi em 2000, é.
2: Cara, 2000 eu devia ter 11.
3: Uau.
2: Não, 40, 18, 6. Meu, 40.
3: O tempo voa,
2: né? É, tempo faz, mano.
3: De olhos.

0: geração Z ou Sim. da geração Alpha que tá criando essas novas gírias, você conhece alguma? Compartilha com a gente, manda áudio, queremos ouvir, arroba Mix Tudo na Mix no Instagram e chega aqui no nosso canal aqui no YouTube, estamos com o canal do arroba, mas você precisa colocar youtube.com/@MixTudoNaMix. A gente tá com o Papito que vai falar sobre sons dele, show novo, então faz pergunta pro Papito também, estamos te esperando.
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1: Mix, agora são 6h23. A gente curtiu a Ariana e o Drake com Work. Hoje a gente tá aqui com o Papito, com o Supla. Vai falar do show, do lançamento. Aliás, da última vez que o Supla teve aqui, Caco, ele lançou, né, a música que ficou na programação da rádio. Foi legal pra caraca. Então ele vai dar continuidade. Aliás, esse show, Supla, a gente vai falar sobre ele, mas ele ainda não estreou. Ele vai estrear agora, certo?
0: Ele vai estrear. Eu já tenho tocado, lógico. Esse final de semana eu toquei em Santos, Piracicaba. Retrasada, tava em Maceió, na outra tava sei lá onde,
1: pelo Brasil. Esse show que você vai lançar, foi uma experimentação?
0: Vou experimentando ele. Boa. Porque o que aconteceu foi o seguinte, eu fiz alguns shows aqui em São Paulo, mas foram de aberturas, né? Então não foi o meu show, né? Teve o show do Billy Idol, que eu fiz a abertura, teve o show do The Addicts, eu fiz a abertura, mas o meu show eu não fiz. Então eu quero fazer agora dia 5 na Casa Rocambole
1: em São Paulo. Tá
0: animal, tem uma super produção muito louca. É quase intimista o lugar, eu adoro. É,
1: você vai contar isso pra gente com detalhes. Perdão. Segura aí. Então,
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3: 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Na rodovia Dom Pedro em Campinas, lentidão para acessar a rodovia Anhanguera. Atenção a partir do Trevo dos Amarais. Dá para seguir pela Aladino Selmi para quem vai em direção do Matão em Sumaré. No sentido contrário, em direção de Jacareí. Lentidão em Campinas, principalmente no Trevo de Souzas. E também em Itatiba, mais cedo, teve um acidente no quilômetro 110. 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
4: 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Todo mundo já passou ou vai passar pela adolescência. É quando você começa a descobrir quem você é e a decidir o seu futuro. Mas e se você não pudesse escolher nada? Agoniante não ter controle sobre a própria vida, né? Mas assim é em Gilead. Chegou no Disney Plus Os Testamentos das Filhas de Gilead, dos mesmos produtores da série The Handmaid's Tale. A série acompanha Agnes, que é criança.

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0: 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Gente, já estamos na contagem regressiva. Eu vou falar com a Fabi Travaginho sobre isso, porque no dia 11, ou seja, na quinta-feira da próxima semana, nós teremos a cerimônia de abertura do Mundial de Futebol. Vai, Brasil! As pessoas se reúnem em bares, restaurantes, praças, vários lugares para assistir aos Jogos do Brasil. E você vai fazer isso, com certeza, nem que seja na tua casa. Bom, para não transformar essa festa em chateação, se você vai se aglomerar com a galera em algum lugar, a gente conta com a performance da nossa seleção e também com as dicas da Fabi Travaginho. Boa noite, Fabi. Boa semana para você. Tudo bem?
1: E aí, Raiz, tudo certo? Boa noite pra todo mundo que tá ouvindo aqui o Mix Tudo. Pois é, né? A galera vai se aglomerar e, infelizmente, isso significa que a gente vai estar num ambiente propício aí pra roubos e furtos de celulares, né? Então, hoje, eu separei algumas dicas aí pra evitar esse tipo de problema. Primeira delas, nunca guardar o celular no bolso de trás ou em algum lugar de fácil acesso, né? Usa doleira, usa pochete, usa cordinha. Esses acessórios, eles ajudam e muito, tá? Outra dica é evitar atender chamadas no meio da multidão.
0: Não dá, né?
1: Não pode. Se você precisar falar com alguém, vai para algum lugar mais tranquilo, mais protegido, e assim, aí sim você atende o telefone.
0: E é importante lembrar, né, Fabi? Porque tem as configurações de segurança que são importantes também, né, ali no celular.
1: Sem dúvida, Raiz. 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
0: Então já estamos avisando com 10 dias de antecedência para você ficar esperto, esperta, porque isso vai acontecer. Você vai se juntar com a galera em algum lugar para torcer pelo Brasil e já ativa esses dispositivos de segurança. Fabi Travaginho, brigadão, até amanhã. Beijo, boa semana.
1: Beijo, Raiz, até amanhã.
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1: Mix, agora são 6h34, a gente curtiu o som do Kini no melhor mix do Brasil. É isso aí, querido, tá tudo de Lulo, tá cringe, tá Farma Aura, ó lá ele, Tanká, Slay. Hoje a gente tá falando de gírias da nova geração, quer dizer, a gente tá falando de gírias aí da geração Z e da geração Alpha. Às vezes eles têm um dialeto, né?
2: Tem um dialeto, mas é o seguinte, eu vou lançar o meu agora.
1: Manda. Seria o quê? É uma mistura do quê?
2: Não, não, eu vou usar que a galera tá entendendo que essa geração é Y, é agora? É Y,
1: não, Alpha. É Z e Alpha.
2: Z e Alpha. Y somos nós, né?
1: Sim. Não, eu sou X.
2: Eu sou Z. Não, eu sou Y, eu sou Millennium. Mas é o seguinte, se a galera não pegar o Instagram agora e seguir o arroba Mix Tudo na Mix
1: e manda o áudio,
2: eu vou mandar uma red flag, mano.
1: Que é uma red flag?
2: Uma red flag, vou mandar uma bandeira vermelha pra você, tá errado.
1: Meu, aí, cara, red flag, mano.
2: Ô, Raiz, você que trabalha com a voz, não é muito gostoso você pronunciar o R? A minha avó falava assim, cara, não é gíria, é o R. Então você que
1: Mas isso é muito regional, né?
2: É, mas
1: é que o R que você tá falando é muito paulista, é leite quente.
3: Família da Moca,
1: champs.
2: Família da Moca,
1: dos pizzaiolos.
2: Tá ligado? Meu papito nasceu na Rua dos Trilhos, mano. Tá ligado? Lá na Moca, velho. Juventus.
3: Javari.
2: Aí, um salve pra galera que tá ouvindo a gente na Zona Leste também. Aí sim.
1: E de todo o Brasil. Cara, temos áudios. Vamos ver o que os nossos queridos ouvintes estão aprontando aí com as gírias da nova geração. Manda aí.
4: Oi, Caco. Oi, Raiz. Aqui é a Fernanda do Rio de Janeiro. Oi, tudo bem?
1: Tudo.
4: Então, agora eu tenho duas amigas estagiárias que elas não largam do meu pé porque elas acham que eu sou ícone. Segundo elas, ou idol, alguma coisa nesse sentido. A maioria do tempo eu não entendo o que elas falam, mas aí eu aperto a palavra escrita, né, a teclinha tradução. E aí, olha que legal, eu fui elevada como se fosse a papito do grupo, porque eu sou muito cool. Beijo, gente.
1: Cara, ela é idol.
2: Cool, mano.
1: É cool.
2: Mas não é o que você tá pensando, é cool, não, cool. Que legal.
3: Se eu te peladinho, já pensei, mas você fala C-O-O-L.
1: C-O-O-L. E ela é muito ícone. Nossa, cara, você é muito ícone, velho. Nossa,
2: meu, você é top of the pops, mano.
1: É, total.
3: É
1: mas
3: divo, né?
1: É divo.
3: Esse papo de divo também.
2: Eu fui buscar, hein,
3: Tiago? Então quando for...
2: Essa não é tão velha, não. Essa continua por aí, né?
1: Com certeza.
2: O Papito cruza paulista ali, mano. Ele já passa divando.

0: Eu não sei quem é, cara. Ele passou de longe.
1: Depois eu vi você direito, eu vi, né? Às vezes eu não reconheço, né?
0: Não, de longe, rapaz.
1: De longe, não dá. De longe,
2: meu, é Papito, você é amado pelos nossos ouvintes,
1: é
2: cara.
1: Mesmo? Ai,
2: vamos ouvir
1: obrigado.
2: Agora mais um áudio. Meu manda Deus. Aí.
3: Boa noite, Papito. Eu tô aqui em Rio Grande da Serra, me chamo Maria Eduarda, eu sou autista e seus sons me ajudam todos os dias na minha terapia. É, eu te conheci em Guarulhos. Eu não sei se você se lembra de mim, mas eu lembro com muito carinho. Beijos.
2: Cara! Mano,
1: eu lembro, eu acho que se não me engane, essa moça, é Maria Eduarda, ela até mandou um bordado muito bonito e tal. E muito obrigado, mano. E é isso aí, fico muito contente e lisonjeado que a minha música, a minha atitude geral toda tem te ajudado aí na sua caminhada. Muito
2: Supla,
1: obrigado.
2: Você é um cara de personalidade. Não, por isso é que as pessoas.
1: Né,
2: cara?
1: Eu já sei, é uma menina que foi no show de Guarulhos mesmo. Eu me lembro.
2: Ah, esse é um artista de verdade.
1: Eu tiro várias fotos ali com a galera. Não é nem toda hora que a gente tira as fotos, porque às vezes quando acaba o show sai muito cansado, né? E tem um outro compromisso. Mas quando dá. Assim, pra tirar as fotos, eu sempre tiro. Pra mim é um prazer, porque não é só o fato de tirar a foto. Assim, às vezes, por exemplo, em Santos mesmo, tava tirando foto com a galera. Falei, agora para um pouco, vamos conversar. Entrou uma família pra tirar foto. Vamos conversar. Como é que tem sido o seu dia? Tá bom morar em Santos? O que que tá pegando e tal? Então foi legal, assim, sabe, conversar com a pessoa que tá acompanhando o seu trabalho e ver o que ela tem a dizer também, entendeu? Não é só a foto. A foto, legal, vamos tirar a foto. Vamos esperar 5 minutos, até me dar um break aqui. Né? Falou pro pessoal esperar um pouquinho.
2: Cara.
1: Ela falou um pouco da escola dela, como é que tava, né? Da filha do casal que tava ali, o que ela tava pensando em fazer. E ela falou, uma das coisas que me ajudou muito é pra eu seguir o meu caminho, escutando a sua letra, tá ligado? Tinha uma música que eu chamo Anarquia. Eu tô falando anarquia, não de bagunça, de governo, tô falando anarquia no sentido. De você seguir o seu caminho mesmo, sabe assim? Porque a palavra anarquia, ela tem vários sentidos, não Sim. é só um sentido, né? Então ela falou nesse sentido, é que eu tenho uma letra que fala anarquia, que fala assim, não deixe o tempo roubar os seus sonhos, seu espírito não tem dono, os anos me ensinam, ninguém me representa, não seguiremos normas que alguém inventa. A anarquia, the lifestyle pra você, a anarquia, vou viver nesse sentido, entendeu?
2: Supla aqui na Mix.
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1: Mix, agora são 6h42. A gente tá hoje aqui falando sobre as gírias da nova geração. Sim. Que é a geração Z e a geração Alfa. Já temos uma nova geração que nasceu de 2010 pra cá, irmão, que já nasce. Já quando tem. Sai da barriga, já sai falando inglês e ainda já sabe dar o scroll ali na tela celular, cara.
2: É.
1: É uma loucura.
2: É outro mundo.
1: E a gente tá com o Papito também, né, Caco? A gente tá aqui com o Supla, que é da casa. O Supla vem falar sobre o show. Ô, Supla.
2: Sim.
1: Daqui a pouquinho a gente vai voltar e eu quero que você fale sobre essa música chamada Champs.
2: Essa é Champs, ó.
1: Champs, okay. Man. Champs. Vamos. Champs. É, vamos ouvir então Champs daqui a
2: vamos
1: pouco.
2: Escutar.
1: Segura aí.
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3: 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Lembrando que até às 10 da noite tem interdições na região do estádio Moisés Lucarelli por conta da partida entre Ponte Preta e Botafogo de Ribeirão Preto pela Série B do Campeonato Brasileiro. A partida acontece às 7 da noite. Tem bloqueios em vias como Afonso Pena, a Frei José de Monte Carmelo, também a Salvador Caruso. Atenção pela região. 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
0: Tem uma galera no YouTube da Mix, o oficial, né, Caco? Mas vem pra cá.
2: É isso, ó. Porque que, se você colar com a gente no arroba Mix tudo na Mix no YouTube, que é o nosso canal oficial, a gente consegue ver o seu comentário, destacar aqui e continuar a resenha. Que, aliás, a resenha tá muito boa aqui.
0: Tá muito boa.
2: Ó, já fiquei sabendo de uma nova aqui, que o nosso Papito, que já lançou o Champs, que já chamou o Come On Kids, lançou agora no centro de São Paulo, hein? Manda essa, Papito.
0: Qual que a gente tá falando? Ratazana de iPhone. Cara,
3: foi uma gíria que pegou, que é o nome de uma música minha, porque realmente acontecia isso direto. Eu presenciava toda hora os assaltos de celular, né? E o pessoal ia sem dó mesmo.
0: E pela galera que roubava de bike, de bicicleta, que você tá ali e tal, e de repente a pessoa, pá, que o Caco, infelizmente, foi vítima.
3: É, qualquer um pode ser vítima. Então, como esqueci o nome da menina que tava, a Fernanda, que ela tava falando.
2: Eu agora, acho que era
3: a
2: Fernanda.
3: Pro pessoal ficar esperto na abertura da Copa do Mundo, quando você estiver no bar.
0: A Gabi.
3: Sabe? Toma preocupação.
0: Fabi,
3: é isso aí, ela tava dando o toque certo. Tem que ficar esperto com o seu celular, cara, porque a vida toda tá ali. E é isso, e tentaram mostrar esse celular, sabe, quando você estiver andando na rua mesmo, vai atender o telefone, vai pra um bar, entra num lugar, atende o telefone, pra não dar mole, meu.
0: Não dá vacilo, né? Não. Papito, antes da gente tocar Champs, tem um áudio aqui dessa galera que tá mandando no arroba Mix, tudo na Mix, falando sobre essas gírias da nova geração.
4: Meu, antigamente a gente dizia massa, arretado, e todo mundo entendia. Eu sou aqui de Pernambuco e hoje, meu, a gente só escuta POV, cringe, tanquei. E fico me perguntando se a conversa é em português ou se atualizaram lá um idioma e esqueceram de me avisar. Valeu!
0: Sensacional, cara!
5: You need to move around like a football player, yeah? As if you're kicking the ball around.
0: Olha a paulada! Põe o capacete, quer ser pedrada, fio.

0: Mix, essa música, você fez uma música pra nossa seleção agora na época de...
1: que eu fiz, porque eu amo futebol.
0: Quem você é santista, tá, né, irmão?
1: Sou santista.
0: Desde o nascimento, desde o broto de feijão, né?
1: Ah, isso aí, meu avô foi um dos fundadores do Santos, um dos primeiros jogadores. Eu tenho um amor, assim, eterno pela cidade mesmo de Santos. Uhum. Então, eu amo futebol, então eu fiz essa música porque... eu acho que o Brasil é o melhor futebol, é o futebol mais bonito.
2: Sim, com certeza.
1: Tudo bem, não tá na fase, sei lá o quê. Hoje, agora mesmo não é favorito. Tá ligado? A gente não tá como os favoritos. Eu só escuto que
0: quais os seus palpites?
1: A Espanha.
0: Os seus palpites?
1: Eu não quero saber de palpite, mano. O negócio é o Brasil campeão e fuck off everybody. Tá ligado? Ai, mas eu vou torcer pra Argentina. O Brasil tá na competição. O brasileiro torcendo pra Argentina. Você tá louco,
2: Champs? Me respeite, cara.
1: Respeita o Penta, Champs, tá ligado? E é o que a gente tem hoje aí pra jogar. E vamos apoiar os jogadores. Eu sei que não vai mudar porra nenhuma se o Brasil for campeão. Assim, mas o que vai trazer? Vai trazer, pô, uma alegria pro nosso povo.
0: Sem dúvida.
1: Isso já é bom demais, não vai melhorar na economia, ou talvez até melhore, sei lá, mas não é isso que eu tô esperando, é trazer uma, sabe, aquele prazer de falar, sou brasileiro, pô, fomos campeões, tá ligado?
0: Você, a gente precisa disso, né,
1: tá,
0: cara?
1: Tá fazendo bonito pra caramba. Então, vamos aplaudir. O Gil falando, vamos aplaudir, mas vamos... aplaudir! Não, mas vamos pôr essa positividade pra ganhar. Eu sou até do tipo de cara, jogando muito bem, dando sangue ao máximo e não ganhar, beleza, tudo bem. Lógico, bom é ganhar, mas cara, se deu, porque o do outro lado lá é muito difícil também. Uhum. Sabe, as outras seleções, pô, não tem time ruim, cara. Todo mundo que tá ali é bom de
0: seleção, futebol, né?
1: É, sabe o que me faz lembrar? A coisa do jiu-jitsu um pouco. Antigamente os brasileiros sabiam lutar o jiu-jitsu. Hoje em dia todos os gringos sabem lutar o jiu-jitsu. Hoje em dia também, pô, eu vejo aqueles caras lá da França, aqueles caras pegaram muito do futebol brasileiro, cara.
0: Sim.
2: Pegou, sabe? Né?
1: Pegou muito.

0: Mas se você vê que os caras estão, sabe, cara, o próprio Neymar, né, que todo mundo fica saindo na discussão, vai Neymar, não vai, agora foi convocado e tal, tá ligado? Cara, eu vi uma vez um documentário na Netflix com o Pelé, ele tava chegando ali na Copa do Mundo, anos 70, e ele tava no ônibus, indo pro estádio Azteca, ele começou a chorar, aí todo mundo começou a olhar pra ele, pro Pelé, e aí ele era o jogador mais velho, acho que é 31, alguma coisa assim. Cara, aquilo bateu uma emoção pros jogadores, né? E pra ele mesmo. E aí ele fala, agora tem que puxar. E é isso que eu espero que o Neymar se inspire, né?
1: Se puxa ele poder jogar, vida, tá ligado?
0: Que ele tem essa responsabilidade. Você vê, os jogadores ali já são mais novos do que ele.
1: Sim.
0: Né? Então ele tem essa responsabilidade.
1: E se ele quiser, ele pode desestabilizar outras seleções. Sem dúvida nenhuma, se ele quiser, cara. Sabe,
0: então a gente tem que estar todo mundo unido. Todo mundo unido pra gente... E pô, me faz lembrar aquela música dos anos 70 que eu acho maravilhosa. De repente é aquela corrente pra frente. Parece que todo o Brasil deu a mão. Todos ligados. Na

0: Vitor, hoje aqui falando sobre... Supla, vamos falar sobre o lançamento da sua turnê, vamos falar sobre a música, vou falar pra turnê primeiro.
1: Tá bom.
0: Você ainda não fez nenhuma apresentação, como você falou hoje, você tava fazendo
1: show, não.
0: Alguns testes.
1: Sim.
0: Conta aí.
1: E agora ele vai, esse show tá, vai ter um palco muito louco, uma passarela de cruz muito louca, porque eu tenho uma pegada meio gótica também, eu gosto muito, né? Fiz até agora eu tenho duas músicas góticas que estão no álbum. Uma é o Nosferatu, If You Believe in Nosferatu, que é uma bossa gótica, e da Goth Girl from East LA, que é a garota gótica.

0: Uma garota gótica de Los Angeles, papito.
1: Essa foi, tu virou uma sinfonia argentina?
2: Mexicana.
1: É mexicana?
2: Mexicana.
0: E aí você bateu com essas músicas?
2: Essa é uma música que está no meu álbum, né? E tem várias outras. Eu devo tocar Ratazana de iPhone também, que é do disco passado. Mas são 40 anos de trabalho que eu venho. Então vai ser tipo... Eu vou tocar várias músicas, vários clássicos do rock and roll que me influenciaram, né? Desde David Bowie, Billy Idol, Sid Vicious, The Fucking Beatles.
0: Mais ou menos quanto tempo de show? Você já parou pra pensar? Ah, duas horas de show?
2: Vai ser mais ou menos isso, mora.
0: Pergunta.
2: 40 músicas eu vou tocar.
0: Há pouco tempo,
2: e as
0: você.
2: Nova do álbum.
0: Você fez um cover do Harry Styles, que foi legal pra caraca.
2: Obrigado.
0: Viralizou. Você tem ideia.
2: Tocou bastante aqui na
0: rádio. Exatamente. Você tem ideia de fazer um outro cover, assim, de um outro artista?
2: Olha,
0: assim,
2: ontem mesmo eu tava escutando. Talvez uma do Justin Bieber, mas eu não tenho certeza.
0: Cara,
2: né?
0: Eu queria ouvir muito disso. Não, não é, Caco? Fala aí.
2: Identificar com a letra. I'm sorry. Essa aí talvez poderia sair, né? Eu nem sei o nome dessa música.
0: É mas sorry mesmo.
2: I'm sorry. Essa aí talvez poderia ser alguma coisa. Mas tem uma cantora que ela sumiu e eu amava ela. Chama La Roux. O nome da banda é This Time, Baby, I'll Be Bulletproof. Essa merecia uma levada nessa pegada meio punk rock, que sabe assim? Mas também, não sei ainda, mas eu preciso me identificar com a letra. Essa do Harry Styles, pô, um amigo meu falou, pô, pega uma música que tá número um agora, né? Tá ligado? E essa era a que tava número um. A gente pegou ela e fizemos nesse estilo meio punk rock.
1: Tem estilo tupá tutupá.
2: Tupá tutupá, isso aí.
1: É a batida da batera,
2: que
1: né?
2: Sobe também aquele cara, o Escobar, sei lá como é que é essa música. O Escobar. É uma música meio assim. Eu acho legal essa música. Meio de louco também. Então, pra fazer isso, eu tenho que... Essa música do Harry Styles, eu me identificava com a letra, que falava de uma relação que ele falava, você sabe que não é mais assim, as it was, já não é mais como é a nossa relação. Então eu me identifiquei com a letra. Então eu tenho que achar uma que eu me identifique.
1: Que pegue mesmo, né?
2: Que pegue, ó. Nesse álbum tem um cover, que é do Raindrops Keep Falling On My Head.
0: Raindrops Falling On My Head.
2: That's it, man. Eu regravei ela também.
0: Cara, que incrível.
2: E do Nets também.
0: Muito
2: Be
0: bom.
2: Baby,
0: né? Cara, o seu show, ele vai estrear em São Paulo, dia 5, sexta-feira, aonde, Supla?
2: Na Casa Rocambole.
0: Cara, é um lugar Casa incrível que fica em Pinheiros e você que tá em São Paulo. E o Brasil? E o resto do Brasil que tá te ouvindo agora?
2: Bom, eu vou pra Copa agora, né?
0: Você vai pros Estados Unidos?
2: Sim, vou. Dois jogos, aí eu tenho que voltar que eu tenho que trabalhar. Eu vou pro Nordeste, tem meu Maranhão, Teresina, né? E por aí vai.
0: E a gente vai falar sobre isso também já já. Queremos saber de você sobre gírias. E tem alguma pergunta também sobre o Papito? Ele vai lançar um show agora, cara. Incrível. Que ainda não foi feito. Só fez experiências. Mas já já a gente fala sobre isso. Segura.
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0: que a resenha foi muito boa. Inclusive, a gente tava falando aqui, zum, zum, zum, capoeira mata um. Aqui, nosso papito, além de boxer. Além de boxer também é capoeira. Eu falei, pô, vai que mete o papito ali no Fight Music Night, mano, batendo todo mundo. Ia ser muito louco, mano.
1: Muito bom.
0: Eu queria ver essa aí.
1: Tem que fazer um teste do meu coração pra ver se aguenta.
0: Ah, acho que aguenta, papito.
1: Mas eu já lutei, sim.
0: Eu
1: fui vice-campeão de boxe da Gazeta. E sei que ali, que no ringue, é onde a criança chora e a mamãe não escuta.
0: É o Superman de pedra, mano. Esperta,
1: mano de pedra.
0: Mano de
1: pedra. Eu adoro meus vídeos dos grandes lutadores, Thomas Hearns, Sugar Ray Leonard. Esses caras são os mestres, né, meu? Mas é um nível de atleta, que nem muito brasileiro acho que pode jogar futebol profissional. Não é assim. Joga ali no profissional pra você ver como é que é. É outro
0: nível,
1: você tem que estar muito treinado fisicamente, né? Você pode até ter o talento, isso com certeza, mas aí você tem que desenvolver isso fisicamente também.
2: Você está treinado agora para a sua nova turnê. Vai começar quando? Sexta-feira agora em São Paulo?
1: É dia 5, né? Uhum. Nessa sexta-feira em São Paulo, na Casa Rocambole.
2: Em Pinheiros.
1: É só chegar, se não me engano, até os ingressos já estão quase esgotados, já esgotados, eu não tenho certeza.
2: E o nosso país continental, quando é que vai receber o teu show? Você vai pra Copa?

0: Vem aqui, é sempre uma delícia estar aqui com vocês, né? O pessoal sempre muito simpático aqui comigo. Já há muitos anos eu me sinto em casa aqui na Mix.
1: Você tá em casa, Papito.
0: Obrigado, cara. Obrigado.
1: Gentileza, muito obrigado.
2: Tamo junto, então. E você, querido e querida, amanhã estaremos aqui. E o nosso Caco pra todo mundo já seguir também no youtube.com/@Mix Tudo na Mix. Então o nosso é

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0: Essas foram três das mais pedidas por você em 2010. A qualquer momento tem mais.
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0: Essa é a música da Mix para Copa do Mundo da FIFA 2026 com Marcelo Falcão, Carlinhos Brown e Bruno Martini.

Então, pode ficar muito melhor. Que som te representa, que você gosta muito, que você quer falar pra todo mundo, que você sai cantando, mandando uma mensagem de voz. Daqui a pouquinho, às 8 da noite, mais uma edição do Pede no Zap. O Zap da Mix é o 11 983 408 mil. Nessa mensagem de voz, não esqueça de falar o teu nome, de onde você está ouvindo o melhor mix do Brasil e esse som pra gente começar bem o mês e a semana. Qual que é? Conta pra mim. E todas as músicas que vão ao ar entre 8 e 9 da noite são as que chegam pelo Zap da Mix. Então vou repetir o Zap. Você já manda uma mensagem de voz, é o 11 983 408 mil. E já que você vai estar no Zap da Mix mandando uma mensagem de voz, vamos ganhar presente? Começar bem o mês, né? 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Daqui a pouquinho eu posso falar o teu nome, bota o dedo na sorte. Tá bom, vou falar o Zap mais uma vez. 11 983 408 mil. Agora é contigo.

0: da noite. Já começamos junho só com musicão, como sempre, né? Melhor programação do Brasil, feito pra ti. Ô, melhor ouvinte. As duas beldades maravilhosas, Shakira e a Beyoncé. Só boas notícias. Primeiro pro Patrício Moreira, que tem o final do telefone 5798. 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Parabéns. 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
0: Vai no show. Tem novidade de música e mais um show foi confirmado por aqui, hein? Depois de ser anunciado como atração no Rock in Rio, Jamiroquai revelou que também vai se apresentar num show solo em São Paulo. Então a agenda do grupo por aqui ficou assim, ó. O Jamiroquai vai tocar no dia 11 de setembro no Rock in Rio. E no dia 13 de setembro a banda se apresenta na capital paulista. Aliás, faz quase 10 anos que o Jamiroquai não se apresenta na cidade de São Paulo. A venda geral de ingressos pro show do Jamiroquai começa no dia 1º de junho através do site da Ebetim. Vai vir por aqui, você tá em qualquer lugar do Brasil? Te falo que o show do Jamiroquai é imperdível e incrível. Quer saber mais sobre a vinda da banda? Então vai pro nosso site, radiomixfm.com.br.
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0: Vai começar a diversão, já já, pede no zap.
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5: 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E nessa terça-feira, segundo a INDEC, tem um bloqueio na rua Regente Feijó, no centro de Campinas, trecho que vai da Moraes Salles até a Cônigo Cipião para uma obra da Sanasa. Atenção, das 8h30 da manhã até o meio-dia, dá para desviar por vias como a Doutor Moraes Salles, a Francisco Glicério e também a José Paulino. 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
1: Boa noite, boa semana e bom mês, melhor ouvinte do Brasil. Bora fazer junho o melhor de todos que a gente viveu. Dependendo da gente aqui, a trilha sonora já é por conta da Mix e sua a partir de agora. Todos os sons que a gente colocar até as 9 da noite são os que estão pra chegar aqui no zap da Mix. Já mandou? Perfeito. Pode entrar hoje. Ainda não mandou? Não perde mais tempo. Manda um áudio com o seu nome, de onde você tá ouvindo a Mix e esse som que tem a cara da segunda-feira que você adora. Conta

0: Fico sim, Sam Smith. Ele pediu Stay With Me, fique comigo. Mix, agora são 8h12. Pediu, curtiu, né? Stay With Me.
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0: Bora ficar aqui pra curtir o teu som. Já mandou uma mensagem de voz? 11 983 408 mil. Bora fazer a programação aqui no Melhor Mix do Brasil. Bota o teu som aqui, faz o check-in no nosso zap. Um abração pro Christian Augusto. O Christian, gente, é motorista por aplicativo na cidade de Tiradentes, na leste de São Paulo. Obrigado pela carona. E a todos os motoristas por aplicativo no Brasil na rodagem, e as motoristas também, muito, muito, muito, muito, muito obrigado. Todos ganharam 5 estrelas agora porque estão com a Mix. Um abração pro Vandré de Cariacique, Espírito Santo. O Jailton Fagundes, da cidade de Capim Grosso, na Bahia. E tu, me fala de onde e o que que você quer ouvir aqui no Melhor Mix do Brasil.
2: Fala, Mix.
0: E aí?
2: Boa noite, meu nome é Fabiano, eu moro na cidade de Guaíba, Rio Grande do Sul, e a música que eu queria ouvir hoje é Turn the Lights Off. Valeu, um abraço.
0: Sai dançando. 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
1: Mix, agora são 8h19, Imagine Dragons, só nos trovões, gente. Tanda! Então, bora lá pedir uma música no melhor mix do Brasil. É assim que funciona de segunda a sexta, diversão. Beijão pra Tamara, que tá em BH, Minas Gerais, também com a gente aqui, dando audiência. A gente agradece a Adriana, da Vila Matilde, Zona Leste de São Paulo. O Felipe tá em Santarém, no Pará. O Brasil todo aqui, gente. Jéssica, gente, a gente vai atravessar agora o Atlântico. A Jéssica tá na Itália. Pois é, meu povo. Obrigado, Jéssica. Um beijo pra você. São 4 horas de diferença, mais ou menos. 4 ou 5 horas de diferença, né? Deve ser 1h20 agora lá, mais ou menos. E você, tá por onde? Conta pra mim no 11 983 408 mil. Que música que você quer ouvir?
2: Sou de São Bernardo do Campo. E tô passando pra pedir Treasure, de Bruno Mars. Boa. Só um abração pra vocês aí. Tamo junto.
1: Ô,

0: vocês.
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0: E o som do Seven Sonic, Secret Smile, do melhor mix do Brasil. E só falta o teu som? Já mandou um áudio aqui, beleza, deve estar na fila. Não ainda? Pega o celular, mensagem de voz, abusa do microfoninho aí do WhatsApp. 11 983 408 mil. Não esqueça de falar o seu nome e de onde você tá ouvindo a Mix. Bora combinar assim?
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0: 408 mil, quanta gente legal ouvir na Mix, dando uma carona no carro, né, Enzo Sicarelli? Um abração pra você.
1: Boa noite, Mix FM, aqui é o Rodrigo Fernandes de Curitiba, no Paraná. Eu gostaria de ouvir Eduardo Maia, Stereo Love. Duvido que você toca pra gente aí, Mix.
0: Não duvide, porque eu vou tocar, ó.
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0: em São Paulo.
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0: Você pode fazer como Luan Alberto. Luan, tá ouvindo a Mix em Campo Verde, Mato Grosso. A Fabiana tá no Grajaú, na sul de São Paulo. O Toninho tá em Guaxupé, Minas Gerais. E você, onde você tá ouvindo a Mix? Por onde também? Tá na Alexa. Alexa, tocar Rádio Mix. Conta pra mim, é o 11 983 408 mil. Só falta o teu áudio pedindo teu som.
2: Fala galera da Mix, Marcos Souza por aqui, Maringá no Paraná. Eu quero ouvir a música do Charlie Brown Jr., Só os Loucos Sabem. Tamo junto no melhor mix do Brasil.

0: minutos para as 9 da noite. Tá esse ruivo que todo mundo gosta de ouvir o som. Aliás, ele vem pro Brasil esse ano se apresentar. Ed Sheeran mandou o Shape of You, porque pediram aqui, ó.
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0: Facinho demais, nossa diversão é de segunda a sexta a partir das 8 da noite. Tá com o celular na mão? Espera não. Não esquece, faz agora. Já manda uma mensagem de voz pedindo o teu som. Coloca a sua música preferida aqui na programação da Mix. 11 98340 8000. Pronto, só falta você.
2: Boa noite, Mix.
0: Boa.
2: Meu nome é Márcia, de Porto Alegre. Eu gostaria de ouvir BTS, When.
0: Receba.
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1: E aquele check-out de respeito, Green Day, Wake Me Up When September Ends. Pronto, agora só falta o teu som. Já mandou, não entrou hoje? Amanhã, com certeza, às 8 da noite, temos o nosso encontro marcado. Você não pediu o som ainda na Mix? Faz a programação, me ajuda, vai.

0: no ar a Voz do Brasil. As notícias do governo federal que movimentaram o país no dia de hoje.
1: Boa noite.
2: Boa noite para você que nos acompanha em todo o país.
1: Segunda-feira, 1º de junho de 2026.
2: Vamos ao destaque do dia. Medidas para conter a alta no preço dos combustíveis.
1: O governo oferece auxílio a refinarias nacionais e aos importadores de diesel e Petrobras anuncia desconto na venda do produto.
2: E são intensificadas ações contra preços abusivos e para garantia da qualidade dos combustíveis.
1: E ainda, saúde.
2: Em um dia de mutirão, hospitais universitários realizam mais de 52 mil procedimentos entre cirurgias e consultas.
1: Quem vai falar com a gente sobre esse trabalho é Arthur Chioro, presidente da HU Brasil.
2: Vamos saber mais também sobre o Tela Brasil.
1: Filmes, séries, desenhos animados, uma nova plataforma de streaming gratuita e com conteúdo 100% nacional.
3: Sejam muito bem-vindos e bem-vindas. O cinema é nosso e a casa é sua.
2: Hoje, na apresentação da Voz do Brasil, Mariana Jungmann e Luciano Seixas.
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2: Para conter a alta dos preços dos combustíveis desencadeada pela guerra no Oriente Médio, o governo do Brasil decidiu prorrogar por 2 meses uma série de medidas.
1: Entre elas, uma nova subvenção para conter a alta nos preços do diesel e novas ações de fiscalização.
2: A repórter Gabriela Noronha tem os detalhes dessas medidas. Boa noite, Gabriela.
4: Boa noite, Luciano, Mariana, boa noite a todos que nos ouvem. Olha, a partir desta segunda-feira, o governo passará a pagar uma subvenção de R$ 1,12 por litro do óleo diesel às refinarias nacionais e também aos importadores do combustível. A medida substitui 2 auxílios que se encerraram no último domingo. E também, a partir de hoje, passa a valer uma nova subvenção de 35 centavos por litro ao óleo diesel A de uso rodoviário. Essa medida substitui a desoneração de impostos sobre o combustível que perdeu a validade neste domingo. E olha, a Petrobras já informou que este desconto está valendo e reduzindo aí o preço médio de venda para as distribuidoras de R$ 3,65 para R$ 3,30.
1: Ô, Gabriela, e em relação ao gás de cozinha, como é que fica?
4: Também foi prorrogada, Mariana, até 31 de julho. A subvenção destinada aos produtores e importadores de gás liquefeito de petróleo, o gás de cozinha. Os recursos federais para a medida foram ampliados de R$ 330 milhões para R$ 660 milhões. E para o consumidor, a medida significa um benefício equivalente a R$ 11 por botijão de 13 quilos. Também foi prorrogada a desoneração dos PIS/COFINS sobre o querosene de aviação e sobre o biodiesel utilizado na mistura obrigatória ao diesel rodoviário vendido nas bombas. E o governo também ampliou a carência para o pagamento das tarifas de navegação aérea.
2: Gabriela, e sobre as fiscalizações do setor?
4: Elas continuam, Luciano. A Agência Nacional do Petróleo, Gás Natural e Biocombustíveis continuam todas essas operações de fiscalização nos estados, com foco em preços abusivos, qualidade dos combustíveis, irregularidades nas bombas e documentação. Essas irregularidades podem acarretar multas de até R$ 5 milhões e a interdição dos postos. Vale lembrar que as denúncias podem ser feitas pelo número 0800-970-0267. Mariana, Luciano.
1: Muito obrigada, Gabriela Noronha, pelas informações ao vivo aqui na Voz do Brasil.